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abra sua boca e glorifique a Deus. Aleluia. Tu és maravilhoso, Senhor. Tu és formoso, tu és lindo. Nós te amamos, Senhor. Aleluia. Glória a Deus.

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2: As boas palavras que o Senhor liberou caíram por terra, todas se cumpriram, Simone.
3: Amém.

0: Obrigado, amiga.
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Irmãos, vamos receber o Filho do Homem aqui, amém? Eu queria pedir com muito amor, vamos abaixar os celulares e vamos entrar em um lugar mais profundo. Vamos lá, vamos lá.

Tu és. Agora toda dor é curada no nome de Jesus. Vamos. Junto com os anjos.

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você refletir aqueles que não conhecem o Senhor ainda, que querem aceitar o Senhor. Só Jesus tem a verdadeira paz, a verdadeira alegria, as palavras de conforto e a vida eterna.

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através da sua poesia que sonhar é acordar por dentro. Acorda por dentro aí, fechou? Gabriela Gomes. Deu certo, né?

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Aleluia. Aleluia. Fique em pé, meu querido. Fique em pé, meu querido. Oh, dá um espaçozinho facinho com a sua mão.

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2: Vou chamar pra cantar comigo, meu amigo, meu irmão, Tiaguinho do Exalta Samba.
3: Que mensagem linda, hein, Vaguinho? Obrigado pelo convite.
2: Vamos cantar, Tiaguinho.

0: Valeu, Thiaguinho. Valeu, Vaguinho. Deus abençoe o Exalta.
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2: Vamos lá, som na caixa, rapaziada!

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0: Glória ao teu nome, Senhor.
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3: Queria agradecer aqui todo mundo que esperou a gente, viu? Dá não, fechou. Queria agradecer a todo mundo aí, queria agradecer a Jajal, ficou indo no som pra gente, aquele abraço, irmão Júnior também. Queria agradecer aqui a Cláudia do Cruz Gospel por mais uma oportunidade. E assim, galera, ó, a gente tem a nossa fanpage no Facebook, que é Pagodélicos 2.0. Tem o Instagram, @ Pagodélicos 2.0. E assim, ó, a gente tá preparando nossa nova camisa, vai ser por encomenda. Quem quiser a camisa do Pagodélicos, por favor, pedir na fanpage. Curta lá nossa fanpage no Facebook, faça a solicitação da camisa, que vamos dar jeito pra vocês, viu? Deus abençoe, até a próxima, valeu!
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vivemos um verdadeiro avivamento. Eu faço parte dessa geração. Se você faz parte, levante a mão e diga:

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0: que é no tempo de Deus, né, amiga?
1: É. E vem.
0: Na hora certa.
1: Vem.
0: Ele sabe o tempo e o modo.

0: Aleluia. Aleluia. Glórias a Deus, somente a Ele, Pai, toda honra, todo louvor. Aleluia.
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0: Santo Espírito, desce como fogo. Santo Espírito,
1: diga,
0: incendeia, incendeia.
1: Vamos queimar por ele, vamos queimar por ele.

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A prova é ele se você crê.

mas não são maiores.

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Esse é o momento. Esse é o melhor momento da noite. Esse é o melhor momento da noite. Se você acha que você veio aqui para conhecer duas meninas, que você veio aqui para participar de um projeto, é aí que você se engana. Jesus tem costume de lançar a rede para que os filhos sejam pescados por ele. Deixa eu te falar uma coisa, não importa o quão rápido você correu nesse oceano.

Onde está você? Quem é você que quer voltar para Jesus hoje? Quem é você que está voltando para Jesus hoje? Se você é essa pessoa, vem aqui no meio, nós queremos orar por você. Se coloque de joelho, eu quero orar por você.

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0: assim como essa serva de Deus tem sido referencial para minha vida e por todos, centenas de milhares.
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1: Quem está esperando Jesus voltar, se levante uma mão para o céu.

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3: 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Sinto o Espírito Santo te abraçando nessa noite.

lugar de rasga a alma é na presença de Deus. Não desabafa no Facebook não, faz o que Mateus 6:6 diz, entra no quarto, fecha a porta e conta tudo para Ele, conta em segredo, porque publicamente Ele vai te honrar. E hoje eu sou igual criança mimada, não

0: E não se fala mais nisso.
1: Oh, glória!
2: Oh, aleluia!

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Traz meu pai também, meu pai também.

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1: Levante as suas mãos se você confia nos propósitos de Deus para sua história.

para Ele como uma criança. Nós estamos aqui no Seu colo, Pai. Nós não entendemos muitas coisas, mas nós confiamos naquele que é poderoso para fazer infinitamente mais. A dor é grande, mas a confiança é maior do que a dor. Confiamos em Ti, Senhor.

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de todas as excelências que existem, o nosso Deus é o mais excelente. Faça tudo com excelência para o Senhor. Aplauda o Senhor, glorifica o nome do Senhor Jesus.

oferecer sacrifícios de louvor. Solta sua voz. Quero ser bem mais do que já sou.

Exalte o nome do Senhor Jesus para todos sempre. Aleluia. Glória a Deus. Glória a Deus.

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0: A Deus. Salve, amada igreja, com a paz do Senhor Jesus. Vamos se colocar de pé ou de joelho, da maneira que você achar melhor. Também quero louvar a Deus por esta oportunidade e saudar os irmãos da Web Rádio também, com a paz do Senhor Jesus. Vamos dar início ao nosso culto de adoração ao Senhor, lembrando que o Senhor está à procura dos verdadeiros adoradores, que entrou aqui nesta noite para oferecer a sua melhor e sincera adoração. Querido Deus e amado Pai, Senhor e Salvador Jesus Cristo, Senhor, através do Espírito Santo, meu Pai amado, nesta noite, Senhor, nós oramos e pedimos que o Senhor venha perdoar os nossos pecados, que o Senhor possa perdoar as nossas falhas, nossos erros, Senhor. Meu Deus querido, eu quero, meu Pai, agradecer por mais um dia de vida na Tua presença. Por mais um dia o Senhor permitiu que eu levantasse da minha cama e eu pudesse caminhar, pudesse trabalhar, pudesse, Senhor, buscar o pão, buscar, Senhor, meu Pai amado, Senhor, um dia de trabalho maravilhoso. Muito obrigado, meu Deus querido, pelo livramento, meu Pai. Obrigado, Senhor, porque até aqui o Senhor tem me ajudado. Obrigado pelo trabalho, Senhor, que o Senhor me concedeu. Obrigado, meu Deus, pelos amigos, por todos aqueles, meu Pai amado, que pelo meu caminho passou, Senhor, e me direcionou uma palavra de paz, de harmonia, Senhor querido. Obrigado pela vida dos meus amigos. Obrigado, Senhor Jesus, pela vida de todos, meu Pai. Senhor, mas nesta noite eu quero te agradecer, meu Pai, ainda mais pela vida dos meus irmãos que estão aqui comigo, no intuito de adorar e glorificar o único Deus vivo, um Deus que opera, um Deus que transforma. Meu Deus querido, eu lhe peço, meu Pai, que o Senhor venha abençoar, Senhor, nesta noite, a família de cada um que se faz presente, que o Senhor venha receber, Senhor, adoração, que o Senhor venha receber, Senhor, o clamor de cada um, que o Senhor possa receber, meu Pai amado, a petição, Senhor, dos teus filhos, que te clama de joelho, que te louva, Senhor. Meu Pai, pedimos a Tua presença nesta noite, pedimos a presença do Teu Espírito nesta noite, Senhor, para que possamos, meu Pai, ser tocado pelo Teu Espírito Santo, que possamos ser renovados pela Tua Palavra, que possamos, meu Pai amado, sentir, meu Pai, a Tua graça, Senhor. Ô, Senhor Jesus, muito obrigado. Venha Espírito Santo sobre nossas vidas, e meu Pai amado, e traga, Senhor, sobre nós, meu Pai, o Teu renovo. Traz sobre nós, meu Pai amado, Senhor, acalma nosso coração, acalma, Senhor, nossa alma, Espírito Santo. Oh, aleluia, muito obrigado, Senhor, te louvamos, meu Pai, com o nosso fôlego de vida nesta noite, Senhor. Que o Senhor venha receber, meu Pai amado, o nosso louvor, que o Senhor venha abençoar, meu Pai amado, os levitas, Senhor, que vão louvar e ministrar o louvor nesta noite, que o Senhor venha abençoar, Senhor, os intercessores, meu Pai amado, da Tua casa, a cada obreiro, meu Deus, em nome do Senhor Jesus. Envia, meu Pai amado, Senhor, Teu Espírito Santo sobre esse lugar, que Ele possa invadir cada coração, Senhor, que Ele possa, meu Pai amado, levantar o caído, dar vigor ao cansado, Senhor, meu Deus, em nome do Senhor Jesus, vai trazendo insegurança àqueles que estão a caminho da Tua casa, livra do homem sanguinário, livra do acidente, meu Pai, desta rua, em nome do Senhor Jesus. E os irmãos que já se faz presente, se alguém entrou aqui nesta noite, meu Pai, sentindo alguma dor ou com alguma enfermidade e veio buscar neste lugar um milagre, em nome do Senhor Jesus, nós profetizamos, meu Pai, que aqui é casa de cura, aqui é casa de milagre. Oh, Senhor Jesus, levanta, Senhor, este irmão, ressuscita, meu Pai amado, a fé, Senhor, deste obreiro, deste irmão, Senhor, que está clamando, Senhor, por um avivamento, meu Pai. Senhor, nos ajuda a vencer o pecado todos os dias, porque a única maneira de sermos avivados é conseguirmos, meu Pai, vencer o pecado, porque é o pecado que nos afasta, Senhor, da Tua presença. É o pecado, Senhor, é a multidão de pecado, meu Deus, que impede, meu Pai amado, nós sermos avivados. Oh, aleluia, em nome do Senhor Jesus, meu Pai, a Tua palavra diz, por aumentar o pecado, a iniquidade, o amor de muitos se esfriaria. Eu sei, meu Pai, que aonde tem muitos pecados, aonde tem, ou eu convivo no meio de pecadores, não tem como eu buscar avivamento, não tem como eu buscar a Tua graça, Senhor. Mas eu te louvo, meu Pai amado, porque há um despertar, Senhor, neste lugar, há um despertar na Tua casa, há um despertar em cada alma, em cada obreiro, meu Deus,
1: não da vontade humana, mas da vontade espiritual divina, Senhor. Meu Pai, que não se acostumamos, meu Pai amado, com a frieza, não se acostumamos, Senhor, com o morno, mas queremos, meu Pai amado, Senhor, sentir, meu Pai amado, o Teu calor, sentir o fogo do Espírito, meu Pai, queimando e ardendo em nossos corações. Ó Senhor Jesus, reaviva, Senhor, o chamado desse diácono, desse evangelista, desse pastor, desse obreiro, meu Deus, dos adolescentes, meu Deus querido. Queima, meu Jesus amado, todo mal, toda seta, arranca todos os dardos inflamáveis do maligno, Senhor. Venha sobre nós, Jesus, nesta noite. Venha sobre a tua igreja, Jesus, nesta noite. Abençoa os nossos visitantes nesta noite, Senhor, que cada um, meu Pai, possa sentir a tua presença nessa noite de uma maneira especial e venham sair daqui mais do que abençoados, Senhor. É que eu te peço e te agradeço, não só hoje, mas para sempre, em nome do Senhor Jesus. Amém. Glória a Deus. Aleluia. Agora é com vocês, meus irmãos. Agora a adoração que você veio trazer nesta noite ao Senhor. Não deixa nada te atrapalhar. Não deixa nada tirar o teu foco desta noite. O Senhor está à procura dos verdadeiros adoradores. E que Ele possa me encontrar nesta noite. Ele possa te encontrar nesta noite. Palavra inicial nesta noite. E o grupo de louvor em sequência já pode ter a oportunidade. Gálatas, capítulo 3. Gálatas 3. Ó Gálatas, insensatos, quem foi que os enfeitiçou? Não foi diante dos olhos de vocês que Jesus Cristo foi exposto como crucificado? Quero apenas saber isto. Vocês receberam o Espírito pelas obras da lei ou pela pregação da fé? Será que vocês são tão insensatos que, tendo começado no Espírito, agora querem aperfeiçoar na carne? Será que vocês sofreram tantas coisas em vão? Se é que, na verdade, foram em vão. Aquele que lhes concede o Espírito e o que opera milagre entre vocês, será que ele o faz pelas obras da lei ou pela pregação da fé? O grupo de louvor está com a oportunidade. Glória. Aleluia. Glória. Aleluia.
2: Engrandecido seja Deus. Ministério de louvor cumprimenta a igreja com a paz do Senhor Jesus. Amém. Está feliz com Jesus? Boa noite a todos. Saudamos também os amados ouvintes da Web Rádio E. Com a paz do Senhor Jesus. Deus abençoe a todos, dê uma ótima noite a todos. Quem vem adorar Jesus? Diga para essa pessoa que está do teu lado, juntos vamos adorar a Deus. Você é livre para adorar a presença dEle. Você é livre para exaltar o santo nome do Senhor. Ele é na tua vida. Ele cuida, aleluia.

és fiel, Senhor. Nós te adoramos. Recebe a nossa adoração nessa noite, Pai. Recebe o nosso louvor.

0: igreja.
1: Eu.
0: Vem conosco, vem.
1: Eu.

0: da igreja dele, aleluia. Adore a presença dele, adore a presença do Espírito.
1: A glória.
0: Narabacalabaia.

0: céu. Aplauda ao Senhor Jesus. Glória a Deus. Ministério de Louvor agradece a oportunidade.
1: Glória a Deus. Louvado seja o nome do Senhor Jesus. Quem sentiu a presença do Rei da Glória? Aleluia. É bom demais louvar e adorar o Senhor. Dá oportunidade para a pastora Ivanete estar ministrando os dízimos e as ofertas da casa do Senhor. Aleluia. Glória a Deus. Aleluia.
2: Glória a Deus. A paz do Senhor, irmãos. Amém. Saudade eterna de vocês. Parece que eu fiquei uma semana sem ver vocês. Mas só foi 2 dias. Mas a gente sente falta da comunhão com os irmãos. Gostaria que você abrisse sua Bíblia em Deuteronômio 13, eu acho que é versículo 22. Eu não vou conseguir ler aqui na minha Bíblia, porque a minha letra é pequena. Você consegue colocar aqui, meu amor? Deuteronômio 13, 22, versículo 22. 13, versículo 22. Acho que não tem, não, aqui, ó. Acho que eu falei. É Deuteronômio 13. É que eu li na Bíblia lá atrás, grandona. Glória a Deus. É 14, 22? Obrigada, meu amor. Fala das ofertas. Eu creio que aqui todos nós que estamos aqui já conhecemos a palavra do Senhor, mas vamos dar só uma pinceladinha aqui no 22, que nos diz assim, vou ler aqui para que fique mais fácil para todos nós. Certamente darás o dízimo de todo o fruto da sua semente, que cada ano se recolhe do campo. E perante o Senhor teu Deus, no lugar que escolher para ali fazer habitar o seu nome, comerás o dízimo do seu grão, do teu mosto e do teu azeite, e os primogênitos das suas vacas e das suas ovelhas, para que aprendas a temer ao Senhor teu Deus de todos os dias. E quando o caminho te for tão comprido que não possas levar, por estar longe de ti, o lugar que escolher o Senhor teu Deus para ali pôr o seu nome, quando o Senhor teu Deus te tiver abençoado. Amém? Até aqui, amém? É uma palavra, irmão, que eu acredito que todos, a maioria de todos aqui conhece, que fala de que certamente que nós recolheremos os nossos dízimos de toda a colheita daquilo que nós puseram ao Senhor, nós estará a casa do Senhor como primícia, como aquilo que nós separamos do melhor para o Senhor. E às vezes tem muitas formas da gente ofertar ao Senhor e de várias maneiras eu e você pode ofertar ao Senhor, mas tem uma parte que essa parte, quando fala do financeiro, é uma parte de que nós temos que entender como cristão que a obra do Senhor, sem as nossas ofertas, sem os dízimos, não tem como nós manter uma casa sem a cooperação dos nossos amados irmãos. E eu e você somos patrocinador do Evangelho de Cristo. Através dos nossos dízimos, da nossa oferta, é que nós deixamos a porta aberta. Que bom se nós pudéssemos futuramente manter sempre a porta aberta com outras igrejas maiores. Ficam, né, com a porta aberta, recebendo pessoas, fazendo oração. Um dia, quem sabe, o Senhor nos dá essa graça, essa oportunidade de nós mantermos este lugar com a porta aberta e pessoas preparadas, capacitadas para receber pessoas aqui para acolher. Porque todos nós, irmão, precisamos de ter acolhimento. Acolhimento é o quê? É ser ouvido, ter alguém para ouvir, ter alguém para você conversar, para você falar das suas mazelas, dos seus momentos. E a igreja mais que é um lugar de refúgio para todos nós, que precisamos de ser alimentado através da palavra, aqui que nós recebemos um direcionamento do Senhor, aqui que nós recebemos a nossa cura, a nossa libertação, a nossa transformação. Eu e você, eu não sei, eu não vim do berço evangélico, mas alguém chegou até mim e muitas das vezes, como criança, eu fui ministrada, sempre teve alguém para levar a palavra de mim. E essa pessoa que levou a palavra até mim encontrou uma porta aberta. Então, nós somos o quê? Patrocinadores do Senhor. E eu e você podemos nos glorificar e engrandecer o Senhor, porque se hoje as portas estão abertas, é porque você faz parte dessa porta. Você tem que ter o seu coração engrandecido ao Senhor por ter este lugar. Porque quantos momentos nós temos nossos momentos de aflição e só chegar aqui, uma oração, um louvor, um abraço de um irmão, um sorriso de alguém já nos faz, já preenche aquele vazio. Então que nessa noite você possa separar o seu melhor, a sua oferta, do seu coração. Sempre agradeço o Senhor nos mínimos detalhes, irmão. Eu falo que eu vivo o sobrenatural do Senhor na minha vida. Eu vivo aquilo que eu aprendi, vamos dizer, aos 24 anos que eu me converti. E desde lá eu tenho sido fiel com o Senhor. Eu posso, às vezes a gente pagamos as nossas contas e às vezes extrapolamos ali, mas eu tento sempre fazer, trazer o meu melhor para o Senhor. E eu sempre aprendi, desde que eu me converti, que não é a quantidade, mas aquilo que você coloca como uma premissa, aquilo que você aprendeu através da palavra. E você tem que ter temor quando você ofertar ao Senhor. Você tem que sentir que a tua oferta faz sentido para um evangelho. Porque se você só entregar de qualquer jeito, o Senhor quer que você entregue do seu coração. Que você faça assim, essa semente, não importa da maneira que ela vai ser administrada, mas que eu zelo pela palavra, que eu zelo pelos mandamentos do Senhor. Então, que nesta noite você venha dar o seu melhor. Nosso irmão Evangelista Warley vai estar passando com o envelope. O meu tá, vai ter que ser... Faltei domingo, então. Você que pegou, você pode se colocar de pré. Vamos agradecer ao Senhor. Oremos ao Senhor. Senhor, neste momento, Senhor, quero te louvar, te agradecer, meu Deus, por cada vida. Meu Deus, que estará ofertando, dizimando a tua casa. Jesus querido e poderoso, o Senhor conhece cada coração. O Senhor conhece cada necessidade de cada pessoa. Talvez essa pessoa que está aqui nessa noite, talvez tenha um desejo, Senhor, de ofertar, Senhor, a tua obra, mas não está em condições. Mas o Senhor é o Deus do ouro e da prata. O Senhor é o Deus, Pai, que abre porta. Ó Deus, para aquele, Senhor Deus, que há uma necessidade, Senhor. Que o Senhor venha abençoar grandemente, Senhor, este povo. Ó Deus, derramando das tuas bênçãos, Senhor. Senhor, derramando, Senhor, das tuas misericórdias, Senhor, da tua bondade e da tua graça nesta noite. Senhor, quero te pedir, Senhor, que onde houver uma pessoa, Senhor, necessitada, Senhor, de algo, Senhor, que só o Senhor Deus sabe. Meu Pai, que nesta noite o Senhor venha ser o Deus do impossível. Meu Deus, por esta vida, Senhor, que está aqui, Senhor, neste lugar. Senhor, quero te louvar e bendizer, ó Pai, por cada pessoa que tem sido, meu Deus, o patrocinador, Senhor, desta casa, Senhor. Que o Senhor possa derramar, Senhor, ó Pai, sobre cada coração, as bondades da graça, que os celeiros dos seus servos, Senhor, seja abundantemente, Senhor, abençoado por Ti, Senhor, não somente, meu Pai, pelo financeiro, mas, Senhor, por saúde, meu Pai, meu Deus, por, Senhor, providência do céu, meu Pai, que o Senhor possa, Senhor, nesta noite receber, ó Pai, os nossos dízimos e oferta em nome de Jesus, amém? Pode ofertar no nome de Jesus.

0: Glória a Deus, louvado seja o nome do Senhor. Até aqui já agradeço a minha oportunidade que o Senhor me concedeu nesta noite. Quero chamar o pastor Marcos para dar continuidade no trabalho. E as palmas, louvo o Rei da Glória.
1: Glória a Deus. Paz do Senhor Jesus. Eu quero apresentar os visitantes nessa noite. Está nos visitando nessa noite a nossa irmã Rosivânia da Silva. Cadê a nossa irmã? Está ali. A Rosivânia da Silva. E o Leonardo Alves. Cadê o Leonardo? Está ali também. Glória a Deus. Como que a igreja vai receber os nossos amados visitantes? Sejam bem-vindos em nome de Jesus. Sejam bem-vindos, tá? Deus abençoe. É uma honra recebê-los. Em nome de Jesus, tá bom? Deus abençoe. Vem cá, meu filho. Vamos ouvir a palavra de Deus. Vamos orar pelo Bruno. Convida a igreja a se pôr de pé, por favor. Estenda as mãos para cá. Vamos orar? Wally, por favor. Deus querido, Deus amado, nós te adoramos. Por essa noite, nós bendizemos o teu nome, pelos louvores, por tudo que o Senhor Jesus fez. E nós, Pai amado, queremos pedir para o Senhor usar a vida do teu filho. Fale com a tua igreja, tira todo o atrapalho, todo o impedimento, todo o mal, que a tua igreja seja abençoada poderosamente pela tua palavra através do teu servo. Em nome de Jesus, toda a igreja diga amém. Diga glória a Deus. Vamos aplaudir Jesus e receber o servo de Deus.
2: Paz do Senhor Jesus a todos. Muito obrigado. Assim fica mais fácil, né? Eu tremo muito. Confesso, estou bem nervoso, porque é uma responsabilidade imensa falar da palavra de Deus. Deus abençoe meu nome. Tá bom. Por gentileza, abram vossas Bíblias em Mateus capítulo 7, versículo 15.

0: Bendito seja o nome daquele que criou os céus e a terra. Bendito seja o nome do Senhor Jesus Cristo. Todos encontraram. Quem não encontrou, diz eu. Desde já quero agradecer a oportunidade que Jesus Cristo me deu de estar vivo, respirando, estar aqui, poder ministrar a palavra dele. Agradecer ao nosso pastor Marcos, Deus te abençoe. Ao nosso pastor Joel e aos demais que estão envolvidos nesse ministério. Amém?
1: Amém.
0: Vamos lá. A palavra do Senhor diz: acautelai-vos, porém, dos falsos profetas que vêm até vós, vestidos como ovelhas, mas interiormente vestidos como lobos devoradores. A igreja pode se assentar, por gentileza, aplaudindo o nome do Rei Jesus. Bendito seja o nome do Senhor Jesus Cristo. Queridos, ao decorrer da pregação, fiz uma série aqui de anotações que Jesus Cristo pode falar a cada coração aqui que tem ouvidos, ouça o que o Espírito diz às igrejas. Amém? Queridos, quando a palavra do Senhor diz, acautelai-vos, né? Ó, vamos com cautela, né? Porém, dos falsos profetas que vêm até vós vestidos como ovelhas. Pode vir muita gente, né? Vestido com terno, paletózinho, bonitinho. Pode chegar sorrindo para você. Ô, meu irmão, como é que você está? Você está bem? Né? Eu profetizo em nome de Jesus Cristo. Né? Vem querer ganhar a tua alma. Eu estou dizendo do falso profeta, bem. Ele vem querer ganhar a tua alma. Querer ganhar teu coração. Ganhar a tua mente. Para que você fique fagocitado pela mentira, pelo engano. Né? Mas interiormente sou como lobos devoradores. Creio eu que essas pessoas, no momento certo, elas vão de tirar a capa, sair de dentro dela e dizer para você assim, ó, te peguei. Aí será tarde demais. Mas creio eu que enquanto há fôlego de vida, há esperança, né? Em João 2:18 diz, filhinhos, é já a última hora. E como ouvistes que vem o anticristo, também agora muitos se têm feito anticristo. Cristos, por isso conhecemos que já é a última hora. Digamos assim, que tem gente que vai ser funcionário do diabo, porque tem gente que tem ânimo para isso, tem gente que gosta de acordar cedo em ver o seu próximo, até mesmo quem está debaixo do próprio teto, ver se sucumbir pelo erro, pela ganância, pela soberba, né? Enquanto tem muita gente que posta pelo WhatsApp assim, hoje meu dia está maravilhoso. Tem gente que está do outro lado e está assim, ah, é? Só um minutinho, meu nobre. Tem gente que vai fazer de tudo para poder atingir o seu coração, a sua mente, a sua fé. Né? Às vezes você pode acordar, não estou dizendo que às vezes você não vai poder acordar triste, mas em suma das vezes vai poder acordar com um desanimado, tipo, poxa Jesus, está difícil as coisas. Aí tem gente que vai lá para o WhatsApp status de novo. Hoje acordei meio triste. Aí quem está do outro lado vendo está assim, ó. Está dando certo. A inveja não é eu querer ter, por exemplo, o que o pastor Marcos tem. O pastor Marcos tem uma moto. Aí eu chego, poxa, pastor Marcos, eu quero ter uma moto igual a do senhor. Isso, queridos, não é inveja. Inveja é, pastor Marcos, miserável, você não merece ter essa moto, não. Eu mereço ter ele, não. Isso sim é inveja. Uma doença, câncer, que chega até os seus órgãos, peles, cérebro, é câncer, tem maligno e benigno. Porém, a doença que chega até os ossos, querido, não é uma doença, não. É coisa mandada do capeta mesmo, é do diabo isso. E isso chama-se inveja, a inveja corrói ossos. Você vê a gravidade que tem a inveja. Até onde o ser humano pode ver você e falar assim, ah, é. Às vezes você não tem nada monetariamente, nos seus bens materiais, basta você sorrir. Basta você ser feliz, você pode incomodar o seu próximo. Incomodar aquele que dorme com você, acredite se quiser, porque tem, que eu conheço. Misericórdia, Jesus. Não estou falando aqui porque, ah, o Bruno, ele... Não. Nós convivemos com as pessoas, nós sabemos. Então, tomem cuidado, pessoal. Muito cuidado com quem você abre a boca e diz as suas pelejas, as suas vitórias. Ganhou alguma coisa de Deus? Bendito seja o nome do Senhor. Está difícil a prova. Fecha a tua boca. Ora é Deus, porque o seu socorro vai vir de lá. Tomem cuidado, porque muitas das vezes as pessoas que estão sorrindo para você, estão sorrindo aqui. Mas por dentro, não estão sorrindo não. Vão querer ver você sucumbir até o máximo. São pessoas que trabalham para o diabo. São pessoas do anticristo. Porque eles vão entender, não, o anticristo está vindo aí. Porque tem gente assim. Muita gente sabe que o fim do mundo está próximo. Essa pregação é sobre o fim do mundo. A volta do grande e poderoso Jesus Cristo. Ele sim, em breve virá. E se você não tomar cuidado, você vai ser uma das cinco loucas. Né? Era cinco prudentes, cinco... Né? Cuidado para não ficar para trás, querido. Lá em cima quero ver o rosto de todo mundo e tomara que vocês vejam o meu também, mas vamos se cuidar. Porque o diabo, eu escutei muito isso aqui, diabo não brinca de ser diabo. Estava conversando hoje com a minha cunhada, o diabo não brinca não. Enquanto né, um e outro está assim, meu irmão, o cão está assim, eu vou te fulminar. Então você toma cuidado. Abra os olhos. Onde você for, você tem que exalar o bom perfume de Cristo. Porque, creio eu, que em nome de Jesus Cristo, se você chegar perto de um satanista, será bem mais fácil ele se converter aos pés do rei Jesus, do que o satanista chegar ao teu lado e você querer se converter ao diabo. Misericórdia da tua vida, meu jovem. João 4:1 diz o dom do discernimento. Amados, não creiais em todo espírito, mas provai se os espíritos são de Deus. Porque muitos falsos profetas se têm levantado no mundo. Cuidado. Porque nem todo mundo que fala em nome de Jesus, não é em nome de Jesus, não. Porque, eu repito, tem gente que trabalha para o inferno. Tem. Nós vemos muito, para quem tem endereço de redes sociais, começa a procurar e pesquisar sobre testemunhos. Eu tenho diversos para contar, misericórdia de Jesus, do que aconteceu comigo, mas bendito seja o nome de Jesus, que fechou a cova para mim, teve misericórdia da minha vida e hoje eu estou aqui. Eu louvo a Deus todos os dias por ter devolvido a minha família, por ter me deixado em pé do jeito que eu estou aqui. Aos trancos e barrancos, Jesus está no barco. Somente levanta a tua mão e fala, Jesus, socorro! Se Pedro afundou, já acha que Jesus foi zoar ele? Ê, Pedro, xarope, olha o que você fez aí. Ele estendeu a mão. Então, no momento da sua angústia, no momento da sua aflição, evita rede. É um conselho que eu te dou, meu jovem. Minha jovem, meus queridos. É um conselho, evita redes sociais. Entrega teu caminho ao Senhor, confia nele, ele tudo fará. Cuidado com as enganações. Governo dos Estados Unidos e demais estão divulgando aparência de vistas de alienígenas. Nós somos muito grandinhos para entender que não são alienígenas. Não precisamos de desenhos. Não precisamos estar lá. Bem-aventurado aquele que não viu e creu. Queridos, são demônios. Demônios enganadores. São demônios que é possível extraterrestre estar aqui? Não. Deus fez tudo perfeito. São espíritos malignos e devoradores. Cuidado com as emoções. Mateus 24:23-24. Então, se alguém vos disser, eis que o Cristo está aqui ou ali, não lhe des crédito. Porque surgirão falsos cristos e falsos profetas. E farão, atenção, farão tão grandes sinais e prodígios para que, se possível, fora, enganariam até os escolhidos. Querido, o diabo, amém? Amém? O diabo sabe o que aconteceu na sua casa anteriormente. Posterior ele não sabe não, só quem sabe é Deus, mas anterior ele sabe. Aí ele vinha um falso, um mandado do maligno, como eu costumo brincar com o pastor Joel, ou com o meu irmão ali, né, o tinhoso, cabelo de guidão, ele envia um e fala assim, pastor Marcos, ontem o senhor discutiu com a tua esposa, puxa, o senhor falou isso para ela, e ela te afrontou, e ela te disse isso, é um exemplo, tá, meu querido? Aí o pastor Marcos, aleluia, Deus, oh, aquele homem é o homem de Deus, ele falou até as mesmas palavras, é um homem ungido por Deus. Você tem um dom do discernimento, na hora você fala, sai dele, repreenda-o em nome de Jesus e manda ele de volta para onde o Jesus determina. Existe sim espíritos enganadores. Satanás enganou os anjos, que usa 100% do mental. Não vai enganar a gente que usa 4% só? Gênios da Terra usaram só 10%. Esse negócio que o ser humano usa 80%. Mentira, é só 4%. Então, você tome cuidado, querido. Que nem todo mundo fala assim, ó. Karina, eu... Tenho discernimento. Isso tanto serve para ela, adulta, para os nossos jovens que estão crescendo no Evangelho. Bendito seja o nome de Jesus. Deem ouvidos o que a Bíblia diz. O que o Espírito fala com vocês. Porque a hora do engano é vinda. A hora da repreensão também é. Então, quem não tiver ligado com Deus, não tiver ligado com Jesus Cristo, vai ser enganado. Tomem cuidado, queridos. Porque imagina se a hora que o filho do homem chegar. Cadê fulano? Cadê ciclano? Fulano, cadê fulano? É triste. Eu tive... uns sonhos que Deus me passou, que eu tinha achado que tinha feito xixi na cama, mas minha roupa estava molhada de suor de medo. O temor que eu tive do sonho que Deus mandou, que mostrou para mim, era um homem pequenininho, ele estava lá em cima das nuvens, e ele estendia os braços dele assim, ó, e fazia assim com os movimentos. Para quem não conhece onde eu moro perto da polícia rodoviária ali, e eu vi tudo sendo destruído. Mas era tão real o sonho. É um fato inconteste de como vocês estão aí e eu estou aqui. Vocês estão me ouvindo, é a mesma coisa. Imagina se todo mundo fechar os olhos e vão estar me ouvindo. Foi muito real. E no sonho eu gritava, Teles, olha quem está lá em cima, lá Jesus está lá. Cadê meu irmão? Falei, meu Deus do céu, deu ruim. Aí eu olhava para o outro lado lá. Aquele mar, aquela água descia, lavando tudo, a raposa assim, ó. E eu falei, Jesus, o Senhor não me levou. Quando eu acordei, era 3 horas da manhã, e eu nem batizado estava, hein? Nem no evangelho estava. Meu Deus, fui ajoelhar e fui orar. Falei, não me deixe para trás. Será tarde, queridos, para aqueles que não estão ouvindo a voz do Deus Todo-Poderoso. O espírito da cura. Pastor Joel já havia pregado aqui que demônio cura? Cura. Ele dá uma amenizada. Porque ele quer ver teu sofrimento. Quem cura é Jesus. Ou como vai chegar para você assim, ó. Curado. Aí o enganado fala, ó, tô de boa. É. Costumo dizer que o diabo trabalha num sistema de analgesia. Igual dor de cabeça. Alguém já tomou remédio para dor de cabeça aqui? Passou. Mas depois voltou. Então não curou. Concordam comigo? Se curasse, tomou de pirona, vai embora, pronto, acabou. Não é assim que funciona. O diabo trabalha nisso. Analgesia, não, Jesus não, Jesus cura. Algum cego na Bíblia que Jesus curou, voltou a ser cego de novo? Viu quanto é bom você ser filho de Deus? Filho do Deus Altíssimo? Né? Se a pessoa quer servir o diabo... Tá lá, tem que ter pentagrama para o lado certo, tem que ter o horário certo. Ô meu jovem, você está sentado, você pode falar com Deus. Está trabalhando, você fala com Deus, ele vai te responder. Eu achando que Jesus tinha... Ô Bruno, fica no cantinho do lado aí, você está de boa aí. Eu achei isso. Só que Jesus fala comigo nos louvores. E quando Jesus tocou na minha alma, filho, eu estou com você. Eu falei, ah, então estou de boa. Esqueceu de mim, não. É bom, né? Apocalipse 3:11. Eis que venho sem demora. Guarda o que tens para que ninguém tome tua coroa. Aí eu pergunto. Guarda bem o que tens. Tens o quê? Creio eu que no meu intelecto, guarda bem a tua fé. Guarda bem a tua coragem, a tua disposição, o teu amor, a tua benignidade, né? Alguém aqui que está ouvindo a minha voz, consegue me dizer o que significa ódio?
2: Ódio, nada mais nada menos que ausência de amor. Ah, eu tenho raiva. Raiva você leva uma fechada no trânsito e você, seu mandado lá, com raiva.
0: O ódio é uma raiva construtiva. Ela é alimentada. Então, por exemplo, diversas coisas acontecem na sua vida e você não leva aos pés da cruz, né? Não leva para o altar de Deus e pede socorro, Jesus. Se você não consegue, não é vergonha você pedir socorro para Jesus. E todo dia eu peço. Falo, Jesus, me socorre que aqui está feia a coisa. E eu sinto Ele me socorrer. Ele vai te socorrer também, querido, só que no momento dele. O mal da gente é, Jesus, está ruim aqui, vem. Tudo é conforme, quando nós oramos o Pai Nosso, seja feita a tua vontade, a tua, dele. Então, na hora que ele achar por bem te responder, te livrar, te fazer alguma coisa, ele vai fazer. Ou do contrário, você, eu, nós, só oramos. Somente oramos. Para terminar, meus queridos, que nós não venhamos ficar dispersos com Copa do Mundo, Olimpíadas, atrações e redes sociais. Se cuidem. Se cuidem em nome de Jesus Cristo. Quem puder entregar seus caminhos ao Senhor, entregue. Eu, particularmente, Bruno, vivo um dia como se fosse o último. Porque o dia de amanhã, somente a Deus pertence. Já foi louvado aqui. Bendito seja o nome do Senhor Jesus Cristo. Quem tem ouvidos, ouça o que o Espírito diz às igrejas. Ora vem, Senhor Jesus. Agradeço a oportunidade.

0: Deus seja louvado. Boa palavra. Que Deus abençoe os amados ouvintes da Web Rádio EE. Está encerrado para os amados ouvintes da Web Rádio EE. E eu quero convidar a amada igreja agora para a gente orarmos. É necessário a gente buscarmos o Senhor Jesus.
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Deus está levantando um novo povo. Deus está sacudindo as nações. Deus está separando os seus profetas. Sabe, queridos, existem aqueles que não se dobram diante de outros deuses. Existem aqueles que não se vendem. Você não ouviu? Existem aqueles que não se vendem, porque já foram comprados pelo sangue do Cordeiro. Os profetas Elias, Samuel, Eliseu e tantos outros sacudiram a nação de Israel. Mas agora chegou a sua vez. Agora chegou a tua hora. Onde estão os sucessores de Elias aqui nesse lugar? Onde estão os profetas dessa nação?

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certeza? Quais são as cores primárias? E tem um infinito de cores! Ai, Deus é muito criativo! Até as pessoas são coloridas! E os animais?